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0: Obrigada.
1: Que lindinho o sotaque dela, né, gente?
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